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4: Olá, sou a professora Elaídas da Futura Idiomas e hoje trago uma pergunta. Por que estudar inglês é importante? São muitos os benefícios. O inglês é uma das línguas mais faladas no mundo. Aprender

0: Aprender inglês permite que você se comunique com pessoas de diferentes países e culturas. O inglês pode abrir portas para melhores empregos e carreiras. Muitas empresas exigem fluência no inglês, principalmente aquelas que operam em nível internacional. Dominar a língua permite que você acesse uma enorme quantidade de conhecimento. Grande parte do conteúdo disponível na internet, incluindo artigos, vídeos e cursos, está em inglês. Saber inglês facilita a comunicação durante viagens, tornando a experiência mais agradável e segura.
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0: obrigado, gente.
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0: Atenção, Rio Estuposo foi um sucesso.
1: Bravo, bravo, bravo, bravo!
2: Ah, moleque!
0: 11:20.
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Olá, irmão ou irmão que nos ouve agora, como você está? Se estiver tudo bem, que Deus lhe abençoe e conserve. Caso esteja vivenciando enfrentamento de qualquer sorte, que Deus lhe fortaleça para que supere, aprenda e cresça com eles. Na verdade, é isso mesmo, não é? A vida é uma incansável professora e inesgotáveis são as lições para que avancemos. E por falar em lições, observemos esta de Emmanuel, pela psicografia de Chico Xavier, contida no livro Paz e Renovação, capítulo 6, com o título Ciência e Vida. No mundo, possuímos centrais elétricas que asseguram a iluminação de grandes cidades. Impossível, no entanto, olvidar os milhões de criaturas que ainda se debatem nas trevas da ignorância. Dispomos de usinas poderosas que geram a força indispensável à manutenção do trabalho em largas faixas do globo. Forçoso lembrar, porém, que surpreendemos em toda parte legiões de pessoas tombadas em desânimo ou desespero, a caminho da criminalidade ou do suicídio, a míngua de energia espiritual. Realizamos com êxito a ablação de tumores malignos. Necessário, todavia, observar que ainda não sabemos como impedir a formação dos quistos de ódio que infelicitam as almas. Construímos palácios de moradia com todos os apetrechos da civilização. Imperioso, entretanto, anotar que em nenhuma época do passado tivemos que facear tantos processos de angústia e de obsessão. Num átimo, escutamos essa ou aquela mensagem expedida sem fio de ponta a ponta do planeta. Quase sempre, contudo, ignoramos de que modo ouvir com serenidade e proveito as queixas do próximo em sofrimento. Transita-se agora da Terra para a Lua, ultrapassando-se as barreiras da gravitação. No entanto, muito de raro em raro, aprendemos a superar as trincheiras da indiferença ou da aversão para viajar de uma casa para outra ou de nossa alma para outra alma a serviço da paz. Ciência e vida. Bendita seja a inteligência que esculpe as técnicas avançadas do progresso, responsáveis pelas novas facilidades humanas. Entretanto, é preciso reconhecer que sem Jesus Cristo aplicado à nossa própria vida, estaremos sempre andrajosos e famintos de coração. Observando os encantos da vida em todas as suas nuances, desde o fenômeno da multiplicação da semente lançada ao solo, o equilíbrio dos astros no espaço infinito, a beleza das noites enluaradas, as cores do pombo, a delicadeza do beija-flor, o perfume do jasmim, o milagre da gestação e da maternidade, até o mundo microscópico, submerso em águas profundas e inexploradas, fica fácil para um olhar interessado enxergar a presença divina. E nesse contexto de vida exuberante, tem uma parte reservada para a gente, para mim, para você, para toda e qualquer pessoa, que é melhorar a qualidade de nossos relacionamentos. E isso implica necessariamente no esforço de eliminar as fronteiras do egoísmo, que normalmente nos engana

0: e ampliarmos a visão de mundo e de família, vivendo em fraternidade, na capacidade máxima que conseguirmos. Se hoje a gente consegue apenas se silenciar, vamos silenciar. Mas vamos nos esforçar para amanhã já conseguirmos também amar o ofensor, sem nunca devolver o mal na mesma intensidade. Convivência, eis aí a matéria que nos pede aulas de reforço. E eis aí também a chave para a nossa cura verdadeira. Uma amiga muito querida do catolicismo, devota fervorosa de Santa Teresinha, participando conosco de uma live espírita, trouxe-nos um ensinamento, uma daquelas pérolas que não dá para esquecer, nem com muito esforço, sabe? Ela trabalha com marketing digital e lives, e por conta disso, está sempre com o celular ao alcance das mãos, dos olhos e dos ouvidos. Tem 4 filhos, sendo a caçula, a Manuela, de 4 anos de idade. Relatou-nos que numa manhã qualquer, enquanto tomava café da manhã na companhia de sua filhinha, estava a manusear o celular, lendo e respondendo mensagens do WhatsApp. Até que num dado momento, sua filhinha lhe requisita um tanto mais de atenção. E ela lhe explica que seu trabalho lhe exige isso, retorno e atenção para seguidores e clientes. Foi então que a Manu, com as duas mãozinhas sobre o próprio peito e na tranquilidade que lhe é própria, olhando-a profundamente nos olhos, lhe diz: "Mamãe, a sua vida está aqui." Ela confessou-nos que foi um susto, um abençoado susto que lhe despertou para a verdadeira prioridade da vida, o que realmente merece toda a nossa atenção, os melhores momentos e os maiores esforços. A qualidade da convivência, especialmente de nossa família. E voltamos a dizer, muito embora aí está a solução para a maioria de nossas aflições, é justamente aí que continuamos falhando. Apliquemos Jesus em todas as suas recomendações, na convivência, no dia a dia, julgando menos e perdoando mais, mas servindo sempre. E sabe como? Levando-o conosco em pensamentos e atitudes, por onde formos, não dá erro. Mas se porventura falhares, não se preocupe. Recomeça o mais rápido que puder. Não perca tempo. Muita paz.
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2: Porto-riquenho Bad Bunny entrou para o elenco da animação Toy Story 5. Ele emprestará sua voz para um brinquedo que tem formato de pizza. Segundo a Disney, descolado e misterioso, pizza de óculos de sol faz parte de uma pequena, mas poderosa comunidade de brinquedos esquecidos que vivem num galpão abandonado no quintal.
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1: Olá, ouvintes que nos acompanham aqui na Rádio Vox FM. Programa o seu dia comigo, meteorologista Kátia Braga. O domingo vai variar entre 14 a 12 graus. A partir da tarde tem chance de chuva fraquinha, aquela garoa e possibilidade de muita nebulosidade a partir do final da tarde. Olha, a cerração retorna na noite de domingo, a segunda-feira vai começar com cerração.

0: Ação, sol e nuvens vão compartilhar o céu nessa segunda-feira, 12 a 17 graus. Eu te desejo um excelente dia. Saudações meteorológicas. Bom final de semana.
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0: 1:06. 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
1: No Brasil, a doença de Alzheimer afeta aproximadamente 1,2 milhão de pessoas, de acordo com dados da Associação Brasileira de Alzheimer. A detecção precoce é crucial, pois permite iniciar tratamentos que podem retardar o progresso da doença e melhorar a qualidade de vida dos pacientes. Entre fevereiro de 2020 e janeiro de 2024, cientistas suecos avaliaram 1.213 pacientes, dos quais 2/3 foram classificados com declínio cognitivo subjetivo ou leve, e o restante já tinha diagnóstico de demência. Ambos os métodos de avaliação mostraram precisão de 90% na detecção da doença. Porém, um exame de sangue provou ser mais eficaz no diagnóstico da doença de Alzheimer em pacientes com sintomas, em comparação com os métodos tradicionais, como testes cognitivos e tomografia.

0: Tomografias computadorizadas. Pesquisadores suecos descobriram que a análise de proteínas no soro humano pode identificar a doença com alta precisão. O estudo destaca como a combinação dessas proteínas tem relação com a doença. O exame de sangue, que pode ser feito em clínicas comuns, é menos invasivo, menos doloroso e mais rápido do que as técnicas tradicionais.
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0: Boa noite, Uberlândia! Faz barulho aí, Uberlândia, que eu quero ouvir! Que coisa linda, galera!
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2: Tem cerveja aí? E tá gelada? Que cerveja?

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2: Olá, aqui é a Luísa, secretária da Futuro Idiomas. E te pergunto, por que aprender espanhol é importante? Pelo espanhol ser a segunda língua mais falada no mundo em números de falantes nativos, saber espanhol permite que você se comunique com milhões de pessoas em todo o mundo. O espanhol é a língua de grandes obras literárias, músicas, filmes e tradições culturais. Aprender a língua permite que você aprecie melhor essa riqueza cultural. O espanhol é falado em muitos países da América Latina e na Espanha, cada um com suas variações e dialetos.
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0: 4:11.
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2: Galera, eu quero que essa aqui, todo mundo chegue aqui pertinho, vou sentar aqui. Vamos cantar comigo essa aqui, ó.

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3: Quatro e 56.

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1: Olá, ouvintes que nos acompanham aqui na Rádio Vox FM. Programa o seu dia comigo, meteorologista Kátia Braga. O domingo vai variar entre 14 a 12 graus. A partir da tarde tem chance de chuva fraquinha, aquela garoa e possibilidade de muita nebulosidade a partir do final da tarde. Olha, a cerração retorna na noite de domingo, a segunda-feira vai começar com cerração, sol e nuvens vão compartilhar o céu nessa segunda-feira, 12 a 17 graus. Eu te desejo um excelente dia, saudações meteorológicas, bom final de semana.
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0: fechar essa gaita até sábado que vem.
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0: de limão, laranja e alface. Este suco é rico em água e fibras, que favorece a eliminação do excesso de líquido corporal e o controle da fome, evitando a ingestão excessiva de alimentos e ajudando no emagrecimento. Cada copo de 250 ml desse suco contém aproximadamente 110 calorias. Lavar o rosto duas vezes por dia para evitar que a poeira fique nos poros e também ajuda a retirar o excesso de oleosidade.
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4: Vox FM, 22 para 6.

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É com muita alegria que eu, o menino Vitor, estou aqui para iniciarmos mais um episódio do Café com Espiritismo. Hoje nós iremos comentar sobre uma frase de Jesus muito importante e para nós constitui de preciosa lição. Ele, no final da sua passagem sobre a terra, nos disse o seguinte: já não vos chamo servos, porque o servo não sabe o que faz o seu senhor, mas vos chamo amigos, porque tudo quanto aprendi de meu pai vos tenho ensinado. Há aqui então como que duas representações, o servo e o amigo. E eles estão em patamares diferentes. Enquanto o amigo ombreia, o servo se dispõe a servir. Enquanto que o servo se apaga para que o Senhor cresça, o amigo ombreia, conquistando o caminho e a vida juntos. Isso nos traz uma importante reflexão diante do coração do Mestre. Ele nos convoca, à primeira vista, qual o professor que convoca o aluno para o aprendizado. E nessas condições, abrir-nos o coração para que a sua mensagem fale com graça e beleza é fundamental, porque estaremos como que a conectar-nos com esse grande tronco de vida, como varas, a conectar nessa videira verdadeira que pode substancializar os nossos passos. A mensagem divina é a seiva que pode manter os nossos corações fortalecidos para continuarmos a produzir, para continuarmos termos vitalidade diante da nossa trajetória, diante da nossa caminhada. Esse é o primeiro momento dessa convivência com o Mestre, em que buscamos o seu coração com vistas ao aprendizado profundo, mas dele para conosco, em tudo que ele vai fazendo, apesar de nos ensinar. Ele tem em vistas a aproximação legítima dos nossos espíritos, porque as lições dele são concedidas no tom da fraternidade, em que ele não nos coloca num patamar inferior, mas nos eleva cada vez mais com dignidade para que compreendamos o justo valor que possuímos. Assim faz ele com todos: vem que eu te farei um pescador de homens, diz a Simão. Ou seja, reconhece nele a grandeza de um coração que poderia elevar-se a mais alto posto de trabalho. E há um trabalho profundo do Cristo perante as nossas almas e as nossas vidas.

0: enxerga, por exemplo, a mulher hemorroíza que o buscava verdadeiramente e diante da multidão que se acotovelava em torno da presença do Cristo, Jesus nota na sua expressão de amor sincero e leal. E nesse instante, ao dizer, saiu de mim virtude, perguntar quem me tocou, longe de constranger, Jesus pedia que ela se apresentasse, para que assim, de uma maneira suave e tranquila, ela mostrasse e percebesse que por parte do Mestre o coração dele não guardava ímpetos de superioridade, mas traçava como que um caminho de dignidade, reconhecendo-lhe a nobreza e a grandeza do coração, que naquele momento verdadeiramente estava preenchido de amor. Ela, meio que assim, um tanto envergonhada, se coloca na circunstância, mas ela é acolhida sobremodo pelo coração do Cristo, que diz para ela: tua fé te salvou. Como a dizer: olha, você tem um coração realmente muito lindo, cresça para a vida, estamos aqui todos, cada qual com seu potencial, deixa vibrar esse amor. E, fundamentalmente, na passagem do Mestre na casa de Zaqueu, igualmente perceberemos o seu espírito ao se aproximar de Zaqueu, demonstra o mais alto grau de intimidade ao dizer que iria ceiar, porque quase sempre a gente imagina um mestre longe e ele se faz perto, porque apesar de constituirmos servos, ao início da caminhada a gente ainda não entende muito bem, mas ele já nos trabalha como amigo, como artista que vai trabalhando na obra, ele já vê o resultado e apenas vai tirando as imperfeições, vai nos concedendo elementos para que nós alcancemos essa condição ideal. Ele vai nos ajudando nessa autoestima nossa a percebermos o quanto nós podemos produzir em matéria de amor. Que alegria não deveria ter sido para Zaqueu, que se esforçara tanto para ver o Mestre, perceber o Mestre vindo ao encontro da sua alma. Isso, para nós, deve constituir-se um material importante. Jesus enxerga-nos e aproxima dos nossos espíritos como amigo, dignificando-nos para que essencialmente possamos igualmente estar junto a eles nesse laço de afinidade maior, em que os nossos espíritos, aprendendo as lições da vida, cresçam, porque dele para conosco não terá distâncias, mas de nós para com ele é que nos caberá superar as distâncias internas dos sentimentos avessos, das ideias contrárias, porque ele trabalha para que transparentemente e com toda a honestidade a gente tenha liberdade com ele. Como os discípulos tiveram de perguntar, de errar, de trazer as suas questões, o Cristo abre-se aos nossos espíritos. Porque um bom professor não dispensa dúvida, sabe que elas são pontos de referência de aprendizado, em que ele poderá levar mais adiante o aluno a uma compreensão mais vasta da vida. Procuremos ancorar os nossos corações ao Mestre, porque ele nos dignificará para que elevemos-nos verdadeiramente e assim estejamos em melhores condições de compreender-lhes os desígnios e a vontade do Pai. Dele para conosco o amor, de nós para com ele esse espírito igualmente de fraternidade deve vibrar, para que, unidos no propósito, a gente siga juntos trabalhando pelos desígnios de Deus. Esse foi o nosso episódio de hoje. É uma alegria estarmos aqui juntos. Até a próxima!
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2: Vox FM 6 e 4.
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7: Vox FM 6:19.

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1: Bom dia. A mensagem do dia de hoje é do livro Para Alcançar o Verdadeiro Ideal. Quem se volta para os sofrimentos, verá sofrimentos. Quem se volta para os problemas, para a tristeza, só terá problemas e mais tristezas. Você não deve voltar-se para a treva. Você deve voltar-se para a luz. Não retenha em si mesmo sentimentos pessimistas. Tenha coragem e seja otimista. Não pense de modo destrutivo e pense construtivamente. Não dirija seu pensamento para o lado agressivo. Conduza o seu pensamento para o lado da harmonia. E não recue diante de qualquer dificuldade. E sim, tenha confiança em si mesmo. Renove a sua fé em Deus e avance destemidamente. Porque você é filho de Deus e Ele já te concedeu toda a força necessária para estares bem e para venceres qualquer dificuldade. Que Deus abençoe hoje o seu dia. Bom dia, muito obrigada.
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3: Vox FM, 27 para as 7.

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1: Maravilha, bom dia, três voltando para 7 horas da manhã, domingo, minha gente, muito bom dia para você que acordou cedo e já está na nossa companhia, se prepare, hein, se prepare para um bom domingo, é, porque aqui a Vox FM preparou uma programação muito alegre, muito extrovertida, com muita conversa boa. Portanto, meu amigo, minha amiga, tava me esperando aí, gratidão a vocês, hein? Excelente domingo, eu me chamo Loiris, estou na tua companhia, vamos juntos até o meio-dia, muita música, alto astral, informação e, é claro, a tua participação, 3273-2085 e o zap é o 996-90-983. 30, tá bom, gente? Todo mundo bem por aí? Tutti sani? Ah, como é que foi a noite aí? Dormiram bem? Tudo certo? Tá ainda no conforto e aconchego da tua cama aí, né? Que maravilha! Mas já ligou a Vox FM, obrigado, viu? Obrigado de coração, prometo muito empenho, muita alegria, muito alto astral pra tornar o teu domingão ainda melhor, tá bom? Bacana? Olha, a gente vai estar destacando todos os nossos apoiadores e agradeço a cada apoiador por acreditar no nosso trabalho, né? No nosso trabalho na Vox FM também. Gratidão a vocês aí. Fique atento nos nossos apoiadores também. E é claro, então, te convido novamente para participar e interagir junto com a gente na nossa programação. Um bom dia, que seu domingo seja leve, cheio de paz, erodiado de boas energias, viu? Aproveite esse dia para recarregar as baterias, curtir a família e fazer o que você mais ama. Vamos juntos deixar o seu domingo muito mais especial, com aquela música que toca o teu coração e muita informação positiva. Vem com a gente aí, prepara o teu café, organiza o teu chimarrão, aumenta o volume do rádio, porque eu tô chegando com muita música bonita nesta manhã, último domingo, último dia de maio. É, maio se foi, gente, logo chegando o junho aí, amanhã chegando o junho e também a metade do ano, quase, né? É isso mesmo. Olha, estamos em 13 graus agora neste momento a temperatura. Umidade relativa do ar 97%, vento 3 km por hora, chuva 10%. Claro que no decorrer da nossa programação eu te atualizo aí com a previsão do tempo. Bacana, bom dia, meu povo, bom dia, nono, nona, pai, mãe, garotada, todos que nos ouvem aí no outro lado. Wilson Paim, reencontro!
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4: Maravilha, gente. 7:05, manhã de domingo. Bom dia, bom giorno, meu povo. Grande abraço, me chamo Loiris, estou na tua companhia. Tudo de bom. Excelente domingo. 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Vem chegando o gaúcho da fronteira, meu povo. Essa eu cantei muito lá na minha infância.

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4: É sempre muito bom estar na tua companhia. Amanhã de domingo, eu me chamo Loiri, estou muito feliz de estar aqui na tua companhia. Recebo meu abraço, meu carinho, meu povo aí no outro lado, nos ouvindo, tomando chimarrão, tá com a cuia aí, tomando chimarrão com a família, de mão em mão, tomando aquele café maravilhoso também. Muito obrigado para você que nos ouve no teu veículo, tá se deslocando para outra cidade, visitando os familiares, enfim, nosso carinho, nosso abraço. Olha, muita atenção, hein, que possa

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Bacana? Excelente dia pra você, excelente domingo. Agradeço aí a todos pela companhia. Vem chegando mais música bonita. Na sequência, eu trago pra vocês a manchete, né, gente? Que, ó, mora aos 83 anos, Pedro Hortaça. É, viveu aí um legado. E logo mais a gente vai estar rodando, então, músicas do Pedro Hortaça. 83 anos, né, gente? Então, músicas bonitas que marcaram época aí, marcaram momentos, tá bom? Bacana? Excelente domingo, bom dia, vem na Vox, hein? Aumenta o volume, Minuano, Caçador de Corações e aquela bandinha que não pode faltar, musical JM, hein? Chalé 4x5, bom dia!

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1: Excelente manhã pra você, 13 graus, manhã de domingo, neblina, ceração, como você preferir, né? É, amanhã é o cenário, neste momento aqui, no centro de nossa cidade. Grande abraço, hein? Um grande abraço. Você está bem aí, meu amigo, minha amiga? Espero que sim, hein? Tudo de bom, obrigado pelo carinho, obrigado pela tua sintonia. 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

0: Muito bem, bom dia, olha gente, bom dia, tudo de bom. 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
0: 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Rose Modas. 7h22, olha como eu falei anteriormente aí, o cantor e compositor gaúcho Pedro Hortaça morreu na madrugada dessa sexta-feira, gente. Dia 29, aos 83 anos, em Ijuí, na região noroeste do estado. O músico, que enfrentava problemas vasculares e diabetes, estava hospitalizado. Ele sofreu parada cardiorrespiratória e, de acordo com os familiares aí, em fevereiro, Hortaça passou por uma cirurgia de amputação parcial da perna direita. Pedro Hortaça deixou um legado aí, né? Deixou músicas bem bonitas. Uma delas é Timbre de Galo, que na sequência nós vamos estar ouvindo aí essa música, que realmente é muito bonita aí. Nossos sentimentos aos familiares de Pedro Hortaça, um grande nome da música tradicional gaúcha, que nos deixou na última sexta-feira. Muito bem, vamos dando sequência aos nossos apoiadores, ao Hidral, gente. 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Agora sim, Pedro Hortaça, timbre de galo, enquanto eu aguardo a tua participação no 3273-2085 e o 99690-9830. São os canais de comunicação aqui com a 98.3. 13 graus a temperatura, bom dia, bom domingo.
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2: Vamos que vamos, aqui na melhor programação, essa é a sua, Vox FM 98.3. Bom giorno, bom dia, meu povo. Olha, 7h40, já tá na hora de acordar, já tá na hora de levantar, enfim, aí, ouvir a Vox FM, é claro, mas nada, sudeleto ali, tutti sudeli, vamos lá, vamos aproveitar esse dia, embora tenha bastante nebulosidade, né? Mas aproveite, aproveite da tua forma aí, certo? 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
2: Que bom, hein, gente? Que bom que todo mundo tá na Vox FM, todo mundo fala, né? Todo mundo tá na Vox, maravilha, muito obrigado pelo carinho, pela tua audiência. Como é que tá aí o teu domingão? Tá todo mundo bem por aí? Tudo certo?

0: Ah, alguém, o nono, a nona tá gripada, ó, tende, pelo amor de Deus. É, vamos se cuidar aí, não é verdade? Bacana, cuide do teu corpo, da tua saúde aí, que é extremamente importante para todos nós. 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
2: 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Maravilha, deixa eu destacar para vocês manchetes que circulam nos nossos jornais da região aqui. Inicialmente, do esporte, né? Seleção brasileira, a gente enfrenta o Panamá em jogo amistoso neste domingo. Zagueiro da seleção brasileira perde pênalti decisivo e PSG conquista a Liga dos Campeões da Europa em cima do Arsenal. Que outro futebol, né, gente? Futebol de qualidade, dá gosto de assistir. PSG e Arsenal ontem a decisão e o PSG levou a melhor nos pênaltis. Inter visita neste domingo o Bragantino pela 18ª rodada do Campeonato Brasileiro. Eu quase sei o resultado, né, gente? Olha, vou dizer pra vocês, hein, ó. Não tá fácil torcer pro Inter e pro Grêmio também esse ano, né, gente? O Grêmio gastou aí mais de 100 milhões e ainda não tá dando liga, né? Na Arena, Grêmio perde de virada para o Corinthians por 3-1 pelo Brasileirão ontem, então, sob seus domínios, com 40 mil torcedores, o Corinthians venceu o Tricolor. Eu te atualizo, é claro, na sequência, no decorrer da nossa programação com as informações da dupla Grenal e de forma especial a seleção brasileira, né? Na tua opinião, a seleção aí, como é que é? Vai levar a melhor? Vai se sair? Vai ser protagonista? Não vai? Enfim, queria ouvir a tua opinião. Manda pra gente, 996-90-9830, manda tua mensagem, liga pra cá, 3273-2085. 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Maravilha, bom giorno, bom dia a todos vocês aí no outro lado. Vamos mandando mais música enquanto aguardo a tua participação. Eu entendo, hein? Mica.

0: hospício, que desso, pessoal aí ainda tá sonolento, dormindo, né? É, a participação começa por aqui depois das 8 horas, né? Maravilha, bem tranquilo. Importante que você sintonizou a Vox FM, tomando chimarrão, café, trabalhando. Pessoal do interior, como é que tá esse povo batalhador, humilde, guerreiro aí, todo mundo bem? Tá na lida das vaquinhas aí, um abraço, gente. Obrigado pelo carinho da sua audiência. JJSV Morena, na sequência, os Homens de Preto e Banda Universitária. Ela Não Larga Eu, é que a gente vai ouvir agora nesse bloco musical. 13 voltando para as 8 horas da manhã e 13 graus também é a temperatura.
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2: Oito horas pontualmente, bom dia no meu povo, bom dia a todos vocês aí no outro lado. 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
0: Você é muito bem ligado aqui na 98.3 Vox FM, programa Sem Fronteiras. Eu me chamo Loiri, estou na tua companhia. 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
0: Olha, gente, jogo válido pela 18ª rodada do Campeonato Brasileiro, o Inter, hein? O Inter enfrenta neste domingo, logo mais, hein? Logo mais, 11 horas da manhã, o Red Bull Bragantino, no estádio Cícero de Souza Marques, no interior de São Paulo. Esse será o último duelo do Colorado antes da pausa para a Copa do Mundo, vindo de uma derrota de 2-0 para o Vitória, em partida disputada no Baradão, em Salvador. O time gaúcho ocupa a 14ª posição na tabela de classificação com 21 pontos. Após o embate diante do time paulista, o grupo colorado receberá 20 dias de férias. Antes do início da intertemporada no CT Parque Gigante, com a paralisação do calendário de jogos, o Inter só voltará a campo em julho, diante do Cruzeiro, no Beira-Rio, em data a ser definida pela CBF. Então tá aí, né, gente? O Inter joga logo mais, 11 horas da manhã, frente ao Red Bull Bragantino. Vou te contar, em uma derrota, fica com a mesma pontuação do Grêmio aí, que é o último time da zona do rebaixamento. Aliás, se o Vasco ganhar hoje, gente, o empate já vai colocar o Grêmio na zona de rebaixamento e o Inter na mesma pontuação se tiver um resultado negativo contra o time paulista. Tem que ganhar, né? Tem que ganhar hoje e aí afastar aí de 3 pontos da zona do rebaixamento. 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

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Muito bem, bom dia, grande abraço. Olha a minha amiga Dona Lourdes de Costa na nossa companhia. Um abraço para a senhora Dona Lourdes, obrigado pelo carinho que a senhora tem aqui com a Vox FM. Ela oferece a próxima música para a amiga Rita de Tade. Um abração para Rita, um abração para Dona Lourdes, e é claro, ela não esquece da gente também, né? Ela manda pro pessoal aqui da rádio, a gente agradece de coração. Gildo de Freitas, eu reconheço que sou grosso aqui na nossa programação, e Amado Batista, eu tive um amor. Excelente manhã pra você, bom dia, interage aqui na nossa programação. É bem melhor, hein? Não tenho dúvida. Bom dia! Essa é das boas, hein? Vamos relembrar, vamos dançar, vamos se animar, aumenta o volume do teu rádio.

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2: Maravilha, bom dia. Você agora tá nos ouvindo, tomando aquele chimarrão. 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
2: Em seguidinha te atualizo aí com o resultado da Mega Sena. Fica com a gente, hein? 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
2: 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Loja Frederico, transformando ambientes. 8h23, gente, Mega Sena acumula e pode pagar 16 milhões na próxima terça-feira, portanto ninguém acertou as 6 dezenas aí sorteadas esse sábado em São Paulo. O concurso 3013 teve os seguintes números sorteados: 2, 14, 21, 22, 34 e 44. 2, 14, 21, 22, 34 e 44. 5 acertos tiveram 46 ganhadores, apostas ganhadoras com um prêmio aí de 33 mil para cada. Já 4 acertos, a quadra, 2.918 vencedores que receberão R$ 861 cada. Estimativa, então, portanto, para o próximo concurso é 16 milhões de reais. Boa sorte para você que faz aquela fezinha toda semana aí, tá bom? Um dia as coisas vão acontecer, né? Continue apostando, acreditando. 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Bacana? Bom dia, gente. Bom dia, 8h24. Já pode mandar teu zap pra cá, viu? É 996-90-9830. Pode me ligar também. 3273-2085. Pede a sua, pede a música do teu gosto, a tua sugestão musical, que eu vou estar dando com muita alegria, com muita satisfação. E é claro, também tem pessoas de aniversário próximo de você, teu vizinho, enfim, teus amigos, teus familiares, fica bem à vontade também para mandar mensagem de voz, de texto. É uma satisfação, uma alegria te atender. Muito bem, Mano Lima, Véia Cuiuda, Seranos, Alapuxa e muito mais aqui na nossa programação. Aumenta o volume do rádio. Eu prometo tornar a tua manhã ainda melhor com músicas bem bonitas, com os nossos apoiadores. Mas para ficar ainda melhor, eu quero a tua participação.
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1: Muito bem, 19 faltando para as 9 horas da manhã, em seguidinha Santa Missa por aqui. 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

0: É isso aí, é mais que rádio, Vox FM, é a participação do ouvinte, é apoiadores, e agora destaco para vocês, nesta manhã de nebulosidade, de 14 graus a temperatura, eu destaco para vocês o nosso 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
0: Eu te desejo um excelente domingo. Muito obrigado, meu povo, por estar conectado aqui na Melhor e Mais Ouvida, 98.3 Vox FM, para Nova Bassano e toda a nossa região. Tudo de bom aí, onde quer que você esteja, o que você esteja fazendo. Meu abraço, meu carinho. Bom dia, Nono. Bom dia, Nona. Bom dia, garotada. Bom dia, pai, mãe. Bom dia a todas as famílias aí que nos ouvem neste momento. 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Muito bem, maravilha, é muito bom estar junto de vocês. Agora, como eu falei, 14 graus, nebulosidade na nossa cidade, e a tendência é que tenhamos um domingo dessa forma aí. Olha, hoje a gente acontece a decisão do campeonato aí, né? Futebol 7 aí, municipal da nossa cidade. Então acompanhe, vá lá prestigiar a grande final no campo municipal aqui, tá bom? Logo mais te trago informações completas da decisão. 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

0: 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Na sequência tem Amado Batista, Princesa, música linda para nós ouvirmos na 98.3. Minha amiga Deise Testa está na nossa companhia, um abração, Deise, obrigado pelo teu carinho. Ela oferece então pro Pai Dirvo, pro Fimaça, pras irmãs, pras amigas, para nós aqui da rádio, a gente agradece, obrigado, Deise, voto de um excelente domingão para ti, para tua família, obrigado pela audiência de todos os finais de semana. Música bonita roda por aqui, você sabe, na sequência eu retorno com apoiadores, é claro, tem a Santa Missa. Bom dia.
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1: 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Bom dia para vocês, em seguidinha, Santa Missa, momento de fé, oração, espiritualidade. Você continue, participe, mande tua mensagem pra gente. 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
1: O mistério de um Deus que incessantemente cria, redime e santifica com amor e por amor. Acolhemos a procissão de entrada cantando.

Em nome do Pai, do Filho e do Espírito Santo. Amém. Irmãos e irmãs, que a graça de nosso Senhor Jesus Cristo, o amor do Pai e a comunhão do Espírito Santo estejam sempre convosco. Com toda a igreja, nós celebramos neste domingo a solenidade da Santíssima Trindade. Queremos mergulhar neste mistério de amor, nesta plena comunhão.

e que esta Eucaristia nos aproxime ainda mais deste Deus que é Pai, que é Filho, que é Espírito Santo e que quer sempre estar perto de nós. Para bem celebrar, para bem rezar, peçamos o perdão, a misericórdia do Pai.

Deus Todo-Poderoso, fonte de amor, de misericórdia, tenha compaixão de nós, perdoe os nossos pecados e nos conduza para a vida eterna. Amém. Amém.

Oremos. Deus, nosso Pai, enviando ao mundo a palavra da verdade e o Espírito Santificador, revelastes o vosso admirável mistério. Concedei-nos na profissão da verdadeira fé, reconhecer a glória da Trindade e adorar a unidade na sua onipotência. Por nosso Senhor Jesus Cristo, vosso Filho, que é Deus e convosco vive e reina, na unidade do Espírito Santo, por todos os séculos dos séculos. Amém. Amém.

0: Do livro do Êxodo. Naqueles dias, Moisés levantou-se quando ainda era noite e subiu ao monte Sinai, como o Senhor lhe havia mandado, levando consigo as duas tábuas de pedra. O Senhor desceu na nuvem e permaneceu com Moisés, e este invocou o nome do Senhor. Enquanto o Senhor passava diante dele, Moisés gritou: Senhor, Senhor, Deus misericordioso e clemente, paciente, rico em bondade e fiel. Imediatamente, Moisés curvou-se até o chão e, prostrado por terra, disse: Senhor, se é verdade que gozo do teu favor, peço-te, caminha conosco, embora este povo seja cabeça dura. Perdoa nossas culpas e nossos pecados, e acolhe-nos como propriedade tua. Palavra do Senhor.
1: Graças a Deus.

0: Sede bendito, Senhor Deus de nossos pais. Sede bendito, nome santo e glorioso.
1: A vós, ó honra e glória eternamente.
0: No templo santo, onde refugie a vossa glória.
1: A vós, ó honra e glória eternamente.
0: Em vosso trono de poder vitorioso.
1: A vós, ó
0: sede bendito que sondais as profundezas.
1: A vós, ó honra e glória eternamente.
0: É superior aos querubins vos assentais.
1: A vós, ó honra e glória eternamente.
0: Sede bendito no celeste firmamento.

0: Carta de São Paulo aos Coríntios. Irmãos, alegrai-vos, trabalhai no vosso aperfeiçoamento, encorajai-vos, cultivai a concórdia, vivei de paz, e o Deus do amor e da paz estará conosco. Saudai-vos uns aos outros com um beijo santo. Todos os santos vos saúdam. A graça do Senhor Jesus Cristo, o amor de Deus e a comunhão do Espírito Santo estejam com vós. Palavra do Senhor.
1: Graças a Deus.

0: O Senhor esteja convosco.
1: Ele está no meio de nós.
0: Proclamação do Evangelho de Jesus Cristo segundo João.
1: Glória a vós, Senhor.
0: Deus amou tanto o mundo que deu o seu Filho unigênito para que não morra todo o que nele crer, mas tenha a vida eterna. De fato, Deus não enviou o seu Filho ao mundo para condenar o mundo, mas para que o mundo seja salvo por ele. Quem nele crê não é condenado, mas quem não crê já está condenado, porque não acreditou no nome do Filho unigênito. Palavra da salvação.
1: Glória a vós, Senhor.
0: Podem sentar um instante. Nós celebramos com toda a igreja, na liturgia deste final de semana, a solenidade da Santíssima Trindade, este grande mistério que nós carregamos na nossa fé, deste Deus que é Pai, que é Filho, que é Espírito Santo. E a liturgia, com certeza, não tem a pretensão de esmiuçar, de nos fazer compreender plenamente, explicar a totalidade deste grande mistério, mas acima de tudo a liturgia quer nos levar a fazermos uma experiência, a fazermos um encontro e de certa forma nos mostrar como nós participamos ou como nós podemos participar dessa plena comunhão, como nós podemos participar deste grande mistério trinitário. O Evangelho vai nos dizer de uma forma tão bela no seu início: Deus amou tanto o mundo que nos deu o seu Filho unigênito para que não morra todo o que nele crer, mas tenha a vida eterna. De certa forma, nós podemos compreender que a Trindade, vivendo naquela plena harmonia, vivendo em paz, podemos dizer assim, tudo isso é rompido quando Deus toma uma decisão de puro amor, movido por um sentimento tão nobre, tão profundo, de enviar para nós o seu Filho, de nos enviar o seu Filho com um propósito tão objetivo, com um propósito tão claro, que é salvar a humanidade, que é resgatar quem está perdido, que é, de uma forma ainda mais plena, nos aproximar e se aproximar de nós e nos aproximarmos também de Deus, do seu mistério trinitário. Por isso nós compreendemos assim que a partir desta solenidade, desta festa, Deus sempre encontra uma forma de estar perto de nós. Deus, que às vezes nós imaginamos ser um Deus distante, alheio à nossa realidade humana, Deus sempre encontra uma forma de estar perto de nós. Quando nós olhamos para o Antigo Testamento, na liturgia de hoje, que nos recorda através de Moisés, Deus vai falando ao seu povo, Deus vai conduzindo o seu povo, e de uma forma especial na liturgia de hoje, Deus, através de Moisés, ele dá a lei, ele dá os mandamentos, que é este direcionamento que faz com que as pessoas, ao longo da história da salvação, possam caminhar mais perto de Deus. Moisés, diz a leitura, ele sobe ao monte. Subir ao monte significa colocar-se em oração, por isso Moisés, ele se coloca em oração, e quando nós nos colocamos em oração, nós estabelecemos esta ligação, esta conexão com Deus. Por isso é na oração que Deus vai revelar a Moisés aquilo que vai nos conduzir ao longo de tanto tempo. Depois, como dizia o Evangelho, Deus, de uma forma ainda mais clara, ele envia o seu

0: filho, que se aproxima de uma forma tão profunda, tão bela, da nossa humanidade, assumindo a nossa carne, assumindo a nossa miséria, assumindo aquilo que nós somos, do jeito que nós somos, Jesus assume tudo isso. E depois, Deus envia o seu Espírito. Quando Jesus volta para o Pai, como nós celebramos, envia o Espírito Santo, Pentecostes, que vem para renovar, para animar a vida dos cristãos, a vida da Igreja. Esta festa nos recorda isso, que Deus sempre, sempre encontra uma forma de estar perto de nós. Portanto, nós podemos ter essa certeza de que nós agora somos participantes deste grande mistério, desta perfeita comunhão que Deus estabelece, o Pai, o Filho e o Espírito Santo. Nós participamos de tudo isso, nós participamos deste grande mistério de amor. De que forma? Em primeiro lugar, através do batismo. Quando nós somos batizados, nós mergulhamos nesta plenitude, nós mergulhamos neste mistério trinitário. Mas só o batismo por si, ele não basta. É necessário que nós também consigamos dar testemunho daquilo que cremos, dar testemunho deste batismo, dar testemunho da nossa fé. Como nos dizia a segunda leitura que nós ouvimos também, da carta de São Paulo aos Coríntios, que dizia: trabalhai no vosso aperfeiçoamento, encorajai-vos, cultivai a concórdia, vivei em paz. Deus é amor, e o amor, a paz de Deus, estará sempre convosco. Para isso basta que nós façamos na nossa vida aquilo que é divino, que nós façamos na nossa vida as mesmas obras que Jesus, de uma forma tão simples, mas também tão clara e tão objetiva, nos ensinou a fazer. Fazendo tudo isso, estando abertos à graça de Deus, nós estaremos aceitando aquilo que foi a missão de Jesus, que é sermos salvos, e nós estaremos participando, embora não consigamos compreender tudo, deste grande mistério trinitário, deste grande mistério do amor de Deus. Recordemos sempre que Deus nos cria, Deus nos salva, Deus nos anima, Deus nos sustenta e, acima de tudo, Deus sempre quer estar perto de nós. Renovemos a nossa fé. Creio em Deus Pai Todo-Poderoso, Criador do céu e da terra, e em Jesus Cristo, seu único Filho, nosso Senhor, que foi concebido pelo poder do Espírito Santo, nasceu da Virgem Maria, padeceu sob Pôncio Pilatos, foi crucificado, morto e sepultado, desceu à mansão dos mortos, ressuscitou ao terceiro dia, subiu aos céus, está sentado à direita de Deus Pai Todo-Poderoso, onde há de vir julgar os vivos e os mortos. Creio no Espírito Santo, na Santa Igreja Católica, na comunhão dos santos, na remissão dos pecados, na ressurreição da carne, na vida eterna. Amém. E elevemos confiantes as nossas preces, dizendo como resposta: tornai-nos sempre mais unidos e solidários, Senhor. Digamos: tornai-nos sempre mais unidos e solidários, Senhor.
1: Senhor, vós que enviaste vosso Filho ao mundo, não para condenar, mas para salvar, fazei que a Igreja seja incansável defensora da concórdia para a boa convivência entre as pessoas, nós vos pedimos.
2: Tornai-nos sempre mais unidos e solidários, Senhor.
1: Vós que destes a Moisés a sabedoria de acolher vossos mandamentos, movei as autoridades públicas a priorizar programas que atendam os mais necessitados e promovam suas emancipação, nós vos pedimos.
2: Tornai-nos sempre mais unidos e solidários, Senhor.
1: Vós que sois um com o Filho e ao Espírito Santo, renovai nas comunidades e nas famílias o amor que une a todos em meio às diferenças, nós vos pedimos.
2: Tornai-nos sempre mais unidos e solidários, Senhor.
1: Vós que acolheste Jesus Cristo no reino da glória, acolhei os falecidos de nossas famílias, nós os pedimos.
2: Tornai-nos sempre mais unidos e solidários, Senhor.
0: Acolhei no teu reino, ó Pai, estes nossos pedidos, por Cristo teu Filho, na unidade do Espírito Santo.
3: Amém.

0: Orai, irmãos e irmãs, para que o meu e o vosso sacrifício seja aceito por Deus Pai Todo-Poderoso. Senhor, por tuas mãos este sacrifício, para a glória do seu nome, para o nosso bem e de toda a Santa Igreja. Senhor nosso Deus, nós vos pedimos, santificai pela invocação do vosso nome esta nossa humilde oferenda, e por meio dela, tornai-nos uma dádiva perene para vós. Por Cristo nosso Senhor.
1: Amém.
0: O Senhor esteja convosco.
1: Ele está no meio de nós.
0: Corações ao alto.
1: Nosso coração está em Deus.
0: Demos graças ao Senhor nosso Deus.
1: É nosso dever e nossa salvação.
0: Na verdade, é digno e justo. É nosso dever e salvação dar-vos graças sempre e em todo lugar, Senhor Pai Santo, Deus Eterno e Todo-Poderoso. Com o vosso Filho Unigênito e o Espírito Santo, sois um só Deus e um só Senhor. Não uma única pessoa, mas três pessoas num só Deus. Tudo o que revelastes e nós cremos a respeito de vossa glória, atribuímos sem diferença ao Filho e ao Espírito Santo. Portanto, proclamando nossa fé em vossa verdadeira e eterna divindade, adoramos cada uma das pessoas na mesma natureza e igual majestade. Por isso vos louvam os anjos e os arcanjos, os querubins e os serafins, que não cessam de proclamar todos os dias, cantando a uma só voz. Música.

0: aclamo o vosso louvor, porque por Jesus Cristo, vosso Filho e Senhor nosso, e pela força do Espírito Santo, dais vida e santidade a todas as coisas. E não cessais de reunir para vós um povo, que vos ofereça em toda parte, do nascer ao pôr do sol, um sacrifício perfeito. Por isso, ó Pai, nós vos suplicamos, santificai pelo Espírito Santo as oferendas que vos apresentamos para serem consagradas, a fim de que se tornem o corpo e o sangue de vosso Filho, nosso Senhor Jesus Cristo, que nos mandou celebrar estes mistérios.
1: Enviai o vosso Espírito Santo.
0: Na noite em que ia ser entregue, Jesus tomou o pão, pronunciou a bênção de ação de graças, o partiu e o deu aos seus discípulos, dizendo: tomai todos e comei, isto é o meu corpo, que será entregue por vós. E do mesmo modo, no fim da ceia, ele tomou o cálice em suas mãos, pronunciou a bênção de ação de graças e o deu aos seus discípulos, dizendo: tomai todos e bebei. Este é o cálice do meu sangue, o sangue da nova e eterna aliança, que será derramado por vós e por todos para a remissão dos pecados. Fazei isto em memória de mim.

0: mistério da fé e do amor. Todas as vezes que comemos deste pão e bebemos deste cálice, anunciamos, Senhor, a vossa morte,
1: enquanto esperamos a vossa vinda.
0: Celebrando agora, ó Pai, o memorial da paixão redentora do vosso Filho, da sua gloriosa ressurreição e ascensão ao céu, e enquanto esperamos a sua nova vinda, nós vos oferecemos em ação de graças este sacrifício vivo e santo.
1: Aceitai, ó Senhor, a nossa oferta.
0: Olhai com bondade a oblação da vossa Igreja e reconhecei nela o sacrifício que nos reconciliou convosco. Concedei que, alimentando-nos com o corpo e com o sangue do vosso Filho, repletos do Espírito Santo, nos tornemos em Cristo um só corpo e um só Espírito.
1: O Espírito nos una num só corpo.
0: Que o mesmo Espírito faça de nós uma eterna oferenda para alcançarmos a herança com os vossos eleitos. A Santíssima Virgem Maria, Mãe de Deus, São José, seu Esposo, os vossos santos apóstolos e gloriosos mártires e todos os santos que não cessam de interceder por nós na vossa presença.
1: Fazei de nós uma perfeita oferenda.
0: E nós vos suplicamos, Senhor, que este sacrifício da nossa reconciliação estenda a paz e a salvação ao mundo inteiro. Confirmai na fé e na caridade a vossa Igreja, que caminha neste mundo com o vosso servo, o Papa Leão, nosso Bispo José, com os bispos do mundo inteiro, os presbíteros e diáconos, os outros ministros e o povo por vós redimido. Atendei propício às preces desta família que reunistes em vossa presença. Reconduzi a vós, Pai de misericórdia, todos os vossos filhos e filhas dispersos pelo mundo inteiro.
1: Lembrai-vos, ó Pai, da vossa Igreja.
0: Acolhei com bondade no vosso reino, ó Pai, os nossos irmãos e irmãs que partiram desta vida, recordando hoje o sétimo dia de falecimento de Jair Pedro Tibola e todos os que morreram na vossa amizade. Unidos a eles, esperamos também nós saciar-nos eternamente da vossa glória, por Cristo Senhor nosso. Por ele dais ao mundo todo o bem e toda a graça. Por Cristo, com Cristo e em Cristo, a vós, Deus Pai Todo-Poderoso, na unidade do Espírito Santo, toda a honra e toda a glória, por todos os séculos dos séculos.
1: Amém.
0: E confiantes, rezemos como o Senhor nos ensinou. Pai nosso, que estais no céu, santificado seja o vosso nome. Venha a nós o vosso reino, seja feita a vossa vontade, assim na terra como no céu. O pão nosso de cada dia nos dai hoje.

0: Cristo que dissestes aos vossos apóstolos: eu vos deixo a paz, eu vos dou a minha paz. Não olheis os nossos pecados, mas a fé que anima a vossa igreja. Dai-lhe segundo o vosso desejo a paz e a unidade. Vós que sois Deus com o Pai e o Espírito Santo.
1: Amém.
0: Que a paz do Senhor esteja sempre convosco.
1: Amor de Cristo.

0: Eu sou o pão vivo que desceu do céu. Se alguém come deste pão, viverá eternamente. Eis o Cordeiro de Deus que tira o pecado do mundo.
1: Senhor, eu não sou digno que entreis em minha morada, mas dizei uma só palavra e serei salvo.

Oremos. Senhor nosso Deus, proclamando nossa fé na Trindade eterna e santa e na sua indivisível unidade, nós vos pedimos que a comunhão neste sacramento nos sirva para a salvação do corpo e da alma. Por Cristo nosso Senhor. Amém. Ave Maria, cheia de graça, o Senhor é convosco. Bendita sois vós entre as mulheres, e bendito é o fruto do vosso ventre, Jesus. Santa Maria, Mãe de Deus, rogai por nós, pecadores, agora e na hora de nossa morte. Amém. Alguns avisos breves e importantes. Recordar que na próxima quinta-feira nós celebramos o dia de Corpus Christi, então nós teremos a nossa missa seguida da procissão às 15 horas, às 3 horas da tarde. Teremos também a confecção dos tapetes que estão sendo preparados, organizados, e pedimos também, como gesto concreto, a doação de cobertores, cobertas, toalhas de banho e alimentos, que depois também serão distribuídos pela Cáritas para as pessoas necessitadas. Também, dia 13 de junho, nós teremos a nossa festa em honra ao Sagrado Coração de Jesus e Santo Antônio, às 18 horas a missa, aqui na Igreja Matriz, e depois o nosso jantar festivo também. Momento importante de nós celebrarmos, rezarmos e também de confraternizarmos juntos nesta unidade que nós formamos também como paróquia. E, por fim, também no dia 23 de junho, às 19h30, haverá uma pregação aqui na Igreja Matriz com o casal Francisco e Adelina Zanella, promovido pela Renovação Carismática, sobre a família, esse tema tão necessário, tão importante também no tempo que nós estamos vivendo. Que nós possamos participar destas e das demais atividades também da nossa paróquia, para assim, guiados pelo Espírito Santo, sermos uma comunidade sempre mais viva, mais dinâmica, mais perto de Deus também. O Senhor esteja convosco, Ele está no meio de nós. Que desça e permaneça sobre todos a bênção do Deus Todo-Poderoso, Ele que é Pai, Filho e Espírito Santo. Amém. Bom domingo, boa semana, permaneçamos em paz e que o Senhor sempre nos acompanhe. Graças a Deus.

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2: E o nosso Domingão Maravilhoso continua aqui na nossa rádio. Acorda, minha gente, sacode a poeira e vem curtir o dia com a gente. Domingo tem tá com cheiro de café fresco, de descanso e de começo. E direi começo. Coloca um sorriso no rosto, levanta a cabeça e aproveite cada segundo deste dia incrível. Vamos juntos fazer deste domingo o melhor dia da nossa semana. Vem com a gente que a nossa programação tá só começando. Maravilha! 15 faltando para as 10 horas da manhã. Excelente domingo para você, meu amigo, para você, minha amiga. É tudo de bom. Retornamos aqui na melhor programação. Como eu falei, né? Nossa programação tá continuando, tá começando depois das 10 horas, é claro, momento de fé, de oração e espiritualidade. Você acompanhou a Santa Missa. Todo mundo bem? Forte abraço. 15 graus é a temperatura. Obrigado pelo carinho. Muito nevoeiro, muita aceração, neblina, enfim, nossa cidade aí. Mas olha, não importa como está o dia, hein? Quem faz o dia é você. É isso mesmo. Se está chovendo, se tem sol, importante que você esteja muito feliz, disposto, com alegria, com sorriso no rosto. Bacana? Olha, deixa eu te passar por aqui, 3273-2085. É o contato da Vox FM e o 996909830. Você interage também pelo WhatsApp, mandando tua mensagem de voz, mensagem de texto. Fica bem à vontade para interagir na nossa programação. Eu, Loirin, te desejo um excelente domingo. Muito obrigado desde já pelo carinho da sua audiência. Música bonita roda por aqui, vai ter mais apoiadores e a tua participação. Excelente domingo, um bom giorno a tutti quanti.
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3: Atenção, baileiros! Vamos pra bailar, tijana!

Musical JM ainda sou teu namorado, é, nem que seja na mara, e aí, hein? Bom dia, meu povo, 9 faltando para as 10 horas da manhã, grande abraço, tudo de bom, Unitur, viagens e turismo também é tudo de bom, é, isso mesmo, por quê? 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

13 graus, estamos em 15, nevoeiro, mas enfim, é esse o cenário pro domingão. Na sequência te atualizo aí com as informações do Tricolor, né? A gente jogou ontem, né? Falei do Internacional, jogo agora há pouco, jogo logo mais, né? E na sequência eu te atualizo com as informações do Grêmio. 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Sim, tem lá, né? 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Então, ó, tem festa de aniversário, Capela Botafogo, confraternização, Capela Botafogo, eventos empresariais, alô, amigo empresário, Capela Botafogo, churrasco de capela, hein? Ficou curioso, então? Mais ainda, 996-929125. Vamos pelo zap, tem o meu amigo Anor Pascoalão. Queria ouvir a música do Gildo de Freitas, Saudade da Minha Terra, e oferecer pro meu amigo Giovanni, da tornearia, que quando era criança se criaram juntos, brincando nos potreiros com meu filho Marcelo. Que maravilha, hein? Forte abraço, meu amigo Anor. Um abração, então, aí ao amigo, né? O Giovanni, da tornearia. E, claro, também pro filho Marcelo, né? Destacado aqui, amigos de infância aí, né? Então, o Giovanni e o Marcelo. Que maravilha, né, Anor? Um abração. Todo mundo bem por aí, Anor? Tudo tranquilo, tudo certo, calmo e sereno aí, Anor? Tudo tranquilo? Então tá bom, né? Se tá tudo certo, eu fico muito feliz. Um abraço, meu amigo, meu irmão. Um bom domingo. Já tá programada aí, Saudade de Minha Terra, Gildo de Freitas. Minha amiga Jussara Reginato, bom dia, tudo bem, Jussara? Queria oferecer a música pro Avelino Reginato, que está trabalhando, muito obrigado. Meu amigo Avelino, o melhor açougueiro da região, não é da cidade, é da região, tá na lida aí na Copipe, né? Sempre atendendo as pessoas com muita, com um sorriso no rosto, com simpatia e oferecendo o melhor corte de carne, né? Não precisa entender muito de carne, né? Quando você tem um açougueiro que entende, tá bom, né? Maravilha, né? Um abração, Jussara, um abração, Avelino, pessoal da Copibe que tá aí trabalhando e, é claro, também tem um pessoal aí que tá circulando aí no mercado, né, gente? Um abração a todos vocês aí. Cinco voltando para as 10 horas da manhã, bom dia, vamos com música bonita aqui na nossa programação. Um abraço, gente, um abraço, bom domingo.

Muito bem, vem comigo, hein? 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Gente, participe por aqui, 3273-2085, 996-9098-30. São os canais de comunicação aqui da Vox FM. Tá todo mundo quieto hoje. Não sei se é, de repente, a aceração, né? Vai saber o porquê, alguma coisa assim, a neblina. O povo não tá participando, não, hoje, hein? É. E aí, daí? Vamos lá, né? Vamos participar na 98.3, pedir a tua música, a tua sugestão musical, a música que te deixa animado, te deixa alegre. Interage aqui na nossa programação. É uma satisfação poder rodar a tua música. Vem chegando, Candeeiro, Iguaria Campeira. Música.

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2: 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Olha, gente, jogando na arena na noite desse sábado, o Grêmio perdeu de virada para o Corinthians pelo placar de 3 a 1 em partida pela 18ª rodada do Campeonato Brasileiro. Com o resultado, a equipe de Luiz Castro ocupa provisoriamente a 16ª colocação com 21 pontos. O tricolor só volta a campo após a parada em razão da Copa do Mundo, dia 22 de julho, contra o Mirassol fora de casa, né, gente? Tá aí, então. O Grêmio também pode entrar na zona de rebaixamento se o Vasco vencer hoje o Atlético Mineiro lá em São Januário. E o lado positivo de tudo isso, né, do Grêmio perder, é que ninguém, nem o gremista, nem o colorado, não fica zoando um do outro, né? Nós estamos no mesmo barco, tia, no mesmo barco aí. O Inter com 21 pontos vai jogar logo mais, hein? Que dos 45 minutos começa às 11 horas da manhã. Inter, Bragantino e Inter jogarão então pela 18ª rodada. E se o Inter perder, permanece nos 21 pontos, só não vai estar na zona de rebaixamento, né? Pontuação aí bem próxima da zona de rebaixamento. A dupla Grenal aí realmente 2026 não tá nada legal, né? O Grêmio investiu muito dinheiro. O fato é que esses atletas aí estão ganhando milhões de reais e aí, né? E aí não estão mostrando muito desempenho, não é verdade? 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
2: 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Eu, Loiri, te desejo um excelente domingo. Bom giorno a tutti quanti. Papai, mãe, garotada, nona e a nona ali. Esteu bem? Ah, então tá bom. Um abraço, gente. Um abraço. Só falta você participar por aqui. 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
0: 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Fátima vai te receber com muita alegria, com muita satisfação. 10h19, olha, a nebulosidade aumenta no Rio Grande do Sul neste domingo, né? É, Loiri, nós estamos enxergando, não precisa falar não, né? É realmente a previsão para esse domingão aí. Temos a temperatura, né? A gente tem temperatura boa, né? 16 graus. Dizer, minha caldo, ah, não, tá bom com você, tá? Ah, não, tá bom, né? Tá ótimo. É, já tiraram a jaqueta, tá tudo certo. A umidade relativa do ar, bastante umidade, né, gente? 90%, vento quase nem tem, 3 quilômetros por hora. Marca aqui, gente, 10% de chuva, né? Nesse momento aqui no centro de Nova Bacena. Algumas regiões pode até não marcar nada, né? Isso pode mudar todo momento, a qualquer momento aí, né? Maravilha, vem chegando agora, gente, Chiru Missioneiro, amassando o bom brilho. Pra que eu quero um castelo bonito, coberto de ouro, mas de amor vazio? É muito linda essa letra dessa música, eu chamo a atenção aí pra que vocês ouçam com muito carinho. É claro, além dela ser muito boa pra dar aquela dançadinha, tchê, tu te organizando com aquela carne, né? A carne, o gauchão fala carne, né? É, e também a maionese, umas outras cositas mais aí, né? Delícia. E aquele louco lá da rádio me roda essas músicas aí, né? Ah, vamos deixar de lado tudo e vamos dar umas dançadas, né? Um bom dia, gente. Um bom dia pra você. 10h21.
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0: maravilha, música bonita, Tiro Missioneiro aqui na nossa programação, amassando o bombril, gente, amassando o bombril, música bonita na 98.3, pra toda a família curtir juntos, né, gente? Um abração a todos vocês, 10h24, 15 graus é a temperatura neste momento aqui no centro da nossa cidade. Vamos no 999909830 é o zap aqui da Vox. Bom dia, Loirei, tudo bem? Tudo bem. Gostaria de pedir uma música Gaita do Falecido, dos Bertucci. Abraços, é a Lucimara. Lúcio, beijo no teu coração pra ti, pra toda a tua família, obrigado pelo carinho. Claro que eu vou rodar com muita alegria pra todos vocês aí. Bom dia, Loirinho, tudo bem? Tudo bem. Manda música Raridade com Daniel para Iria Rossoni, que estava de aniversário ontem. Homenagem de toda a família, obrigada. Jéssica, muito obrigado. Obrigado eu, viu, pela tua mensagem. E a Iria não me contou que estava de aniversário e mais ainda nem me convidou para a festa de aniversário. Agora eu tô muito triste com a Iria, né? Minha amiga querida, parabéns, felicidades para ti, viu? Tudo de bom. Minha amiga Iria Rossoni, felicidade, que Deus te acompanhe todos os dias, continue te abençoando, te protegendo. Quem ganha o presente, eu não tenho dúvida, né, Jéssica? Quem ganha o presente são vocês aí da família, por ter a Iria ali, né, junto de vocês. Um abração, felicidade, tudo de bom, um grande abraço, aproveita o teu aniversário, talvez a festa possa ser hoje, né? É, vai saber, né? Parabéns pra ti, tudo de bom. Bom dia, meu amigo, tudo bem com você? Tá por aqui, tudo certo. Eu quero mandar uns parabéns para minha amiga Patrícia Bussolotto, para minha amiga Morga Reginato, desejo a elas muita paz e muita saúde. É a Marilda Bon Giovanni, Mari, bom dia, minha amiga, beijo no teu coração, vamos juntos então, parabéns as tuas amigas e minhas também, né? Patrícia Bussolotto, parabéns, e a Morga Reginato, felicidade, muitos anos de vida, que Deus cuide, proteja e abençoe a cada uma de vocês aí, que todos os sonhos de vocês se tornem realidade, né, Mari? Com certeza a gente tá na torcida por elas, para que elas possam todo dia prosperar, não é verdade? Vem chegando os Bertucci, a Gaita do Falecido, Daniel Raridade, São Francisco, aquela bandinha de fundamento para dar aquela bailadita, tchê, também, hein? Te organiza por aí e curte a Vox FM, que é a tua melhor companhia, não tenho dúvida, 10h26.
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3: 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Bacana? 10h37, excelente domingo pra você. Bom dia!
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1: Dezesseis graus é a temperatura amanhã de domingo. 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
1: Aumenta o volume do teu rádio, e curte a Vox FM, você aí no teu chimarão, a cuia de mão em mão, você aí na tua gaipira, a gaipira de mão em mão, é maravilha, hein? 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Olha, deixa eu falar pra vocês aqui antes de passar pros nossos ouvintes aqui, né? O sujeito chega em casa, o marido chega em casa, melhor dizendo, né? Todo animado e grita lá

0: sala. Maria, Maria, prepara a mala que eu ganhei na Mega Sena. E a mulher adiante pergunta, né, gente? Meu Deus, que maravilha! Eu levo roupa de praia ou de frio? Ela perguntou. E o marido responde: leva tudo, eu vou te deixar na casa da tua mãe. Que barbaridade, né? O cara ganha na Mega Sena e quer se livrar da mulher, tchê. Mas não é bem assim as coisas, né, tchê? Não é bem aí o caminho, né? É, o cara diz: ó, prepara a tua roupa aí, é a tua mala aí que eu ganhei na Mega Sena. E a mulher toda empolgada, né, gente? Enfim, né? Olha, está na nossa companhia meu amigo Darcy Costenaro, e ele quer parabenizar, né, a esposa Marli. A esposa Marli esteve de aniversário na última quinta-feira, dia 28. Parabéns, Marli. Tudo de bom pra ti, viu? Que Deus te abençoe, te proteja, te guarde, te dê saúde, continue sendo essa mãe, essa esposa maravilhosa aí, que não deixa faltar nada pra família, né, Darcy? Tudo de bom pra ti, e que o nosso Criador esteja atento, te protegendo, te guiando aí, sempre, todos os dias. Aqui no Zap, bom dia, meu amigo Loiri. Estamos te ouvindo, muito bom, grande abraço. É a minha amiga Nelsa da Mini, né? Eu tive o privilégio e a alegria de dar um abraço na Nelsa ontem lá na comunidade Santa Terezinha, na escolha da garotinha Lions, né? Quinta edição, que ontem teve por lá, né? E a Nelsa brilhantou com a sua presença, né, Nelsa? A Nelsa, toda a família aí estavam presentes, muito querida, muito prestativa, né? É, então aí um abração, um beijo no teu coração, Nelsa, obrigada, obrigado aí pelo teu, pela tua amizade, amizade da tua família, que eu prezo e muito, tá bom? É, eu já programei a música que tu gosta por aqui, tá bom? Um beijo no coração de vocês aí, um bom domingo. Mas antes, Ernesto Nunes, Uma Grande Mulher, e vai com muito carinho lá pra Marli, é o pedido do Darcy. Bacana? Depois tem Zezé de Camargo e Luciano, Menina Veneno e muito mais aqui na nossa programação. 15 faltando para as 11 horas da manhã, mais conhecido também como 10h45, 16 graus a temperatura. Um forte abraço a você.
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2: Dois minutos faltando para as 11 horas da manhã. 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
2: Não tenho dúvida que faz a diferença na tua vida, hein? Deixa eu destacar para vocês algumas manchetes da seleção brasileira. Técnico Carlos Ancelotti definiu Marquinhos como capitão da seleção brasileira na Copa do Mundo. Sem Neymar, a seleção brasileira está escalada para o último amistoso no país antes da Copa do Mundo. E Ancelotti garante Neymar na Copa e descarta corte por lesão. Algumas manchetes que eu trago para você se manter atualizado aí com a seleção brasileira, que logo logo aí teremos o Mundial. Qual o teu palpite aí? A seleção vai longe, não vai? Enfim, eu gostaria de te ouvir, dar a tua opinião aí pra gente. 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
2: Vem Vem com a gente na melhor programação, 11:02. É, tá rolando a bola Inter, Bragantino e Inter no Campeonato Brasileiro, tá bom? Me mantenho atualizado por aqui, tá bom? Se o Inter fizer gol, me avise. Se o Bragantino fizer, deixa tudo quieto aí, tá bom? É. 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

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Bacana? Olha, agora quero prestar uma homenagem, porque a rádio me proporcionou muitos amigos aqui, né? E enfim, se eu não tivesse a rádio também eu ia estar lá meio que esquecido, né? É. E a rádio, graças a Deus, sou muito grato a isso, me proporcionou muitos amigos e um dele é o meu amigo Pedrinho Barbieri. Pedrinho Barbieri hoje está reunido com a família e inclusive logo mais eu e minha esposa vamos estar presentes também por lá para comemorarmos juntos o aniversário do Pedrinho, que foi dia 26, no dia de Nossa Senhora de Caravaggio. E enfim, ele está recebe homenagem da companheira Justina, dos filhos Alex, Alexandre e Caroline, e todo esse pessoal que está aí presente, que vai estar presente hoje comemorando o aniversário do Pedrinho aí. Nós só agradecemos a Deus pela tua saúde, pela tua amizade, Pedrinho, tudo de bom para ti. Obrigado mesmo de coração por ser essa grande pessoa. O teu tamanho é proporcional ao teu coração aí, um cara incrível. Pedimos ao nosso Criador que esteja sempre atento, cuidando de ti e te abençoando e te protegendo. O senhor esteve de aniversário, mas quem ganha o presente é a tua família, todos nós aí, por tê-lo junto, por ser essa pessoa que nos ensina diariamente o que é o bem, o que é a bondade, a humildade, a paz com as pessoas. Tudo de bom pro senhor, felicidade. Logo mais estarei aí para lhe dar um abraço pessoalmente aí, tá bom? Também eu quero parabenizar o meu amigo, que não é diferente, é um amigão aí que a vida me deu, que ontem completou mais um ano de vida e nós estivemos também, né? Olha que cara importante que eu sou, né, Tchê? Estivemos também comemorando o aniversário do meu amigo Volney Gaio. É, o Volney Gaio nos recebeu junto da sua residência, né? Na sua humilde residência, né? O Volney, a Rose e juntamente com o Paulo e a Ira, a baixinha, né? Estivemos lá, eu e minha esposa Adriane. E nos divertimos muito, comemos bastante e só agradecer, viu, Volney? Obrigado pela tua amizade, meu amigo, que eu prezo demais. Pedimos a Deus que cuide, te abençoe e te proteja também, viu? Que todos os teus sonhos se tornem realidade. Um cara extremamente competente, tem uma voz magnífica aí. Convidei ele para vir aqui na rádio, meu homem, não tem jeito, né? Canta que é uma barbaridade, enfim, aí representa muito bem, né? Volney, beijo no teu coração, obrigado pela tua amizade, pelo carinho, que eu sei que hoje você vai estar comemorando com a família aí, comemore, porque você merece e merece muito, né? Dos teus amigos que te admiram muito e que sentem o maior orgulho em ser teus amigos aí, tá bom? Forte abraço, tudo de bom. Vem chegando Alana Tavares, Coração Vagabundo, Walter Moraes, Um Fandango no Meu Pago. E a terceira pra fechar, Musical Magia, Está Faltando Você. Bom dia 11:06, hein? Seguidinha, eu retorno, tem zap chegando por aqui.

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1: Muito bem, só pra variar e não fugir da rotina, né? Inter tá perdendo 1-0 do Bragantino, né, gente? Mas que maravilha, né? 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
1: Sempre muito bom estar juntinho de vocês nessas manhãs, manhãs de domingo, coisa boa, em 17 graus é a temperatura, a umidade diminuiu, 83%. 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Bacana? Seguimos por aqui atendendo participações, olha, o seu Macir, juntamente com a Alina, querem parabenizar o amigo aí, o Pedrinho, o amigo maravilhoso, um amigo muito querido, Pedrinho Barbieri, aniversariante aí da semana que passou, desejando a ele muita saúde, paz, realizações e agradecendo pela sua amizade, né? Seu Macir, um abraço pro senhor aí, tudo de bom, parabéns, então, novamente aí ao Pedrinho Barbieri, aniversariante da semana. Seguimos por aqui atendendo o WhatsApp, a Sandra Tix, né? Está com a gente, ela quer as Tix Fotografia, né? Quero homenagear a neta Beatriz, que ontem estava de aniversário, e é uma criança muito feliz, brincando, a homenagem então da Tix, né? Fotografia aí da Sandra, todos aí que estão perto dela, parabéns então, a aniversariante e a neta Beatriz, felicidade, muitos anos de vida, um abraço, dona Sandra. Meu amigo Júnior Brena, nossa companhia, um abraço, meu irmão, não esqueci da tua música, vou programar ela no finalzinho do programa, tá bom? Tudo de bom pra ti. Bom dia, Loirinho, tudo certo com você? Aqui tudo ótimo, graças a Deus. Quero oferecer esse programa para todos os ouvintes, especial para minha família reunida, que tenha um bom domingo com a música Último Julgamento com o Léo Canhoto e Robertinho. É o meu amigo Zeno Simon, né? Me mandou uma foto inicialmente de um churrasco de patrão, de fundamento, vários espetos aí com muita carne, né? Essa família merece e merece muito, né, Zeno? Um beijo no teu coração, acesse também, né? Toda a tua família aí e olha, se cuide aí com esse pé, hein, homem do céu, pelo amor de Deus, se cuide aí, desejo que o amigo fique bem o quanto antes aí, tá bom? Um abração a todos vocês aí, família do meu amigo, do Zeno e da Cecília, da Ceci, né? Da Ceci é melhor, né? Vamos que vamos, seguindo por aqui, bom dia meu amigo Loiri, a baixinha da Cunha, quero oferecer a música Doce Bandida da banda Portal da Serra pros amigos Loiri, Adriane, Lia Rose, em especial pro Volney Gaio, que ontem estava de aniversário. Um abraço a todos os amigos. Obrigado, baixinha, obrigado pela lembrança, parabéns ao nosso amigo Volney Gaio, tudo de bom a ele, né? E vamos rodar na sequência a tua sugestão musical, Doce Bandida da banda Portal da Serra. Valeu, chegamos por aqui, Léo Canhoto e Robertinho, Último Julgamento e muito mais na nossa programação. Bom dia, hein? Na Bela de Mênega, tutti quanti.
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1: 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Maravilha? 11:40, também conhecido como 20 para o meio-dia, eu vou passando a régua, encerrando nossa participação na manhã deste domingo, agradecendo a todos pela companhia. Eu desejo que cada um possa ter o seu momento em família, tudo de bom para vocês aí, um bom domingo, um forte abraço, obrigado mais uma vez por conectar 98.3. Vou deixando as últimas, lembrando que à tarde também tem uma programação bem bacana para você curtir com a família. Também reiterando o convite, hoje acontece a final do campeonato municipal, futebol 7 aqui no campo municipal. Vá lá prestigiar este evento desses atletas aí que sabe jogar um futebol, né? Bacana demais e com muita e tem sempre uma galera muito boa ali prestigiando, então falta você também para prestigiar esse evento na parte da tarde. Obrigado, gente, obrigado apoiadores, obrigado a todos vocês, um forte abraço, muita paz, alegria, muita coisa bacana na tua semana. Eu sempre falo por aqui, coloquem Deus à frente de tudo e as coisas vão acontecer normalmente. Obrigado pelo carinho, eu retorno no próximo final de semana.
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6: Um para o meio-dia.
7: Era uma vez no super fantástico mundo dos Auge Boys.
8: Calma, cara, que eu vou contar.
7: Não, deixa eu contar, por favor.
8: Por favor.
7: Não, peraí. Deixa que eu vou contar essa história, ó. Vê.

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3: Olá, ouvintes que nos acompanham aqui na Rádio Vox FM. Programa o seu dia comigo, meteorologista Kátia Braga. A segunda-feira vai começar com cerração. Sol e nuvens vão compartilhar o céu nessa segunda-feira, 12 a 17 graus. Eu te desejo um excelente dia. Saudações meteorológicas. Bom final de semana.
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4: 22 para 1.

0: 11 para 1.
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4: 1:19.
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7: O cronograma capilar também é super indicado para quem está em transição capilar. Usa chapinha ou fez procedimentos químicos. Então, se você fez progressiva, luzes ou pinta o cabelo, essa é a solução para recuperar os fios e deixá-lo ainda mais bonitos e saudáveis.
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9: 22 para as 3.

0: 15 para as 3.
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0: Davi, muito obrigado.
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5: 13:18.
6: Existe uma teoria que se chama 90-10, onde uma pessoa tem 90% daquilo que você.

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1: 20 para as 4.

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0: 5:21.
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0: 17 para as 6.
1: Eu acho que você tem que mandar aquela mensagem. Mas manda o que tá no seu coração. Porque se fosse eu falaria mais ou menos assim.

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0: 26/7.
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0: Pode aplaudir, Henrique e Diego.
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4: Murilo Rufi.
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3: Ei, BH. Canta essa moda linda comigo assim, ó.

0: 7:55.
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3: A

0: 29 para as 9.
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1: Olá, queridos ouvintes da Rádio Vox FM. Programa seu dia comigo, meteorologista Kátia Braga. Essa segunda-feira começa com cerração. E essa é uma característica dessa segunda, também de terça. Olha, o dia começa com 11 graus, à tarde 18. Vejo que a temperatura não sobe tanto. A partir da tarde tem chance de um solzinho aparecer muito escondido. Então a nebulosidade é que vai fazer parte, será a protagonista dessa segunda-feira. Porque essa cerração que está tendo pela manhã, ela se estende, viu? Olha, à noite a cerração volta a 11 graus a temperatura. E essa cerração dessa segunda-feira à noite, ela vai seguir pela madrugada e até início da terça-feira. Tem sol terça, quarta, quinta e sexta. Só que de quarta a sexta tem mais vento. Eu te desejo excelente e abençoado dia e semana. Saudações meteorológicas.
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1: 6 para as 9.
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